0: Banda.
1: Contra.
0: Banda.
2: Contra.
0: Banda.
2: Contra.
0: Banda.
1: Contra.
0: Banda.
3: Bandeira 1-4.
4: Eu também. Posso ganhar.